0: Conecta FM, aqui no Top Conecta, Miley Cyrus, End of the World, ainda John Lennon, Just Like Starting Over, e Sheryl Crow, Run Baby Run. Um ótimo final de semana pra você.
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0: E já estamos de volta com o Top Conecta, o som de Supertramp e o clássico de 1982, It's Raining Again.

0: Conecta FM, Jess Glynn com Hold My Hand aqui no Top Conecta. Ainda Peter Frampton, Show Me The Way, numa versão ao vivo. E John Mayer, New Light. Um super final de tarde para você ligado aqui no Top Conecta.
1: Cinco e três. Eu disse 5 e 3.
2: Em Mogi Guaçu, agora 28 graus.
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0: Já estamos de volta com Gavin James, Greatest Hits.

0: Conecta FM, o som de Lynn Rimes, Can't Fight the Moonlight, tema do filme Show Bar. Ainda Culture Club, Miss Me Blind, clássico de 1984, faixa que integra o álbum Color by Numbers. E ainda a banda inglesa Duran Duran, Come Undone.
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0: A FM dos melhores ouvintes, de volta com o Top Conecta, o som da banda escocesa Simple Minds e o clássico de 85, Don't You Forget About Me.

0: Conect FM, o som de Garth Brooks, Standing Outside the Fire, de 1993. Ainda Eddie Grant com Electric Avenue. E Justin Timberlake, Mirrors.
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2: Do meio das grandes festas saem Olivia Newton-John e Cliff Richard, que colaboraram com esta música Sadly. Uma balada romântica. Muita gente já dançou com ela. A gente vai lembrar.

0: Sylvia Sedley, Olivia Newton-John.
1: Seis horas e 8 minutos.
2: Em Mogi Guaçu, agora 24 graus.
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0: E já estamos de volta com Dua Lipa, End of an Era, tema do filme Diabo Veste Prada 2.

0: Connect FM, o som de Bruno Mars aqui no Top Conecta. Grenade and the Glenfrey, The Hit Is On, tema do filme Um Tira da Pesada, e One Direction, Story of My Life. Um ótimo fim de semana pra você, ligado aqui no Top Conecta.
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2: E já estamos de volta com o Top Conecta. Agora é a vez de Rita Ora, You and I.

0: Conecta FM e o som clássico da banda Casey and the Sunshine Band, Keep It Coming Love, de 1977, um dos maiores sucessos da banda, que aliás faz parte do álbum de mesmo nome, destacando-se aí pela energia contagiante e pelo ritmo envolvente. Ainda Olly Murs, Dance With Me, tema do filme Os Muppets, e Roxette, The Look.
1: Sete horas e cinco minutos.
2: Em Mogi Guaçu, agora 20 graus.
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5: A FM dos melhores ouvintes, de volta com o clássico de Michael Jackson, Wanna Be Starting Something, de 1982.

0: Conect FM, o som de Damion and David, Next Summer. Ainda Earth, Wind and Fire e o clássico September. E Tom Spade, Wonderful Wonder. Um ótimo final de semana para você ligado aqui no Top Conecta.
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0: E já estamos de volta com o som da banda Rubastank, The Reason.

0: E nós chegamos ao final de mais um Top Conecta. Na sequência, você fica com o programa Conecta Sábado à Noite.
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3: 8:06.
4: Em Mogi Guaçu, agora 19 graus.
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3: Olá, sejam muito bem-vindos. Conecta Sábado à Noite, pinta por aqui com as melhores músicas, hoje 27 de junho de 2026. E eu te faço companhia, Mônica Braga, por aqui até as 10 da noite. A partir de agora, aumente o som, pois aqui rola muita música da melhor qualidade. Westlife, a primeira de hoje, Dynamite, sejam muito bem-vindos.
11: É

0: No ar, sempre as melhores músicas. Calvin Harris por aqui pintando com This Is What You Come For e ainda Chapel Room com Good Look Baby. Quanta qualidade, quanta música. 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
8: E abrimos mais um bloco comum e Dove aqui na programação Conecta FM.